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0: Muito obrigado. Samuel.
1: Samuel.
0: Rosa. Valeu.
2: 3 horas e 49 minutos.

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0: 5:17.
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0: Muito obrigado, meus amigos. Mil graças pelo carinho.
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0: Rezemos. Deus Todo-Poderoso, dai-nos viver com ardor estes dias de júbilo em honra do Senhor ressuscitado, para que sempre manifestemos em nossas obras o mistério que celebramos. Por nosso Senhor Jesus Cristo, vosso Filho, que é Deus e convosco vive e reina na unidade do Espírito Santo, por todos os séculos dos séculos.
1: Amém.
2: Irmãos e irmãs, por meio de nossa escuta amorosa e atenta, guardemos a palavra e a sua força.
3: Dos Atos dos Apóstolos. Naqueles dias, Felipe desceu a uma cidade da Samaria e anunciou-lhes o Cristo. As multidões seguiam com atenção as coisas que Felipe dizia, e todos unânimes o escutavam, pois viam os milagres que ele fazia. De muitos possessos saíam os espíritos maus, dando grandes gritos. Numerosos paralíticos e aleijados também foram curados. Era grande a alegria naquela cidade. Os apóstolos que estavam em Jerusalém souberam que a Samaria acolhera a palavra de Deus e enviaram lá Pedro e João. Chegando ali, oraram pelos habitantes da Samaria para que recebessem o Espírito Santo, porque o Espírito ainda não viera sobre nenhum deles, apenas tinham recebido o batismo em nome do Senhor Jesus. Pedro e João impuseram-lhes as mãos, e eles receberam o batismo, o Espírito Santo, palavra do Senhor.
4: Graças a Deus.

Aclamai o Senhor Deus, ó terra inteira. Cantai salmos a seu nome glorioso. Dai a Deus a mais sublime louvação. Dizei a Deus como são grandes vossas obras.

toda a terra vos adore com respeito e proclame o louvor de vosso nome. Vinde ver todas as obras do Senhor, seus prodígios estupendos entre os homens.

O mar ele mudou em terra firme, e passaram pelo rio a pé enxuto. Exultemos de alegria no Senhor. Ele domina para sempre com poder.

Todos vós que a Deus temeis, vinde escutar. Vou contar-vos todo o bem que Ele me fez. Bendito seja o Senhor Deus que me escutou. Não rejeitou minha oração e meu clamor, nem afastou longe de mim o seu amor.

0: da primeira carta de São Pedro. Caríssimos, santificai em vossos corações o Senhor Jesus Cristo e estais sempre prontos a dar razão da vossa esperança a todo aquele que vô-la pedir. Fazei-o, porém, com mansidão e respeito e com boa consciência. Então, se em alguma coisa fordes difamados, ficarão com vergonha aqueles que ultrajam o vosso bom procedimento em Cristo. Pois será melhor sofrer praticando o bem, se esta for a vontade de Deus, do que praticando o mal. Com efeito, também Cristo morreu, uma vez por todas, por causa dos pecados, o justo pelos injustos, a fim de nos conduzir a Deus. Sofreu a morte na sua existência humana, mas recebeu nova vida pelo Espírito. Palavra do Senhor.
1: Graças a Deus. Em pé acolhemos o Santo Evangelho.

0: O Senhor esteja convosco.
1: Ele está no meio de nós.
0: Proclamação da Boa Nova do Senhor Jesus, escrita por São João.
1: Glória a vós, Senhor.
0: Naquele tempo, Jesus disse a seus discípulos: Se me amais, guardareis os meus mandamentos, e eu rogarei ao Pai, e ele vos dará um outro defensor, para que permaneça sempre convosco. O Espírito da verdade, que o mundo não é capaz de receber, porque não o vê e nem o conhece. Vós o conheceis, porque ele permanece junto de vós e estará dentro de vós. Não vos deixarei órfãos, eu virei a vós. Pouco tempo ainda e o mundo não mais me verá, mas vós me vereis, porque eu vivo e vós vivereis. Naquele dia sabereis que eu estou no meu Pai, e vós em mim, e eu em vós. Quem acolhe os meus mandamentos e os observa, esse me ama. Ora, quem me ama será amado por meu Pai, e eu o amarei e me manifestarei a ele. Palavra da salvação.
1: Glória a vós, Senhor.
0: Estimados irmãos e irmãs, este evangelho que nós acabamos de ouvir, ele faz parte da conversa, do discurso de Jesus pronunciado na última ceia. É chamado o testamento espiritual que Jesus Cristo deixou para nós. São palavras de ânimo, de esperança. E ele pronunciou este seu testamento num momento muito difícil da vida dele, pois ele sabia que em breve ele seria morto, entregaria sua vida, mas faria isso de modo livre e por amor. Neste testamento, ele prepara os discípulos e anuncia a sua volta ao Pai. Minha missão terminou, inicia agora a vossa missão. E ele promete, nesta conversa com os discípulos, não deixá-los sozinhos, mas promete o Espírito Santo. O Espírito Santo, dele mesmo, que vai dar assistência à missão dos discípulos. Ele não estará mais presente fisicamente, mas o Espírito dele animará a igreja ao longo dos tempos, ao longo da história. E deste jeito, Jesus, ele inaugura um novo jeito de ser, um novo jeito de estar presente no meio de nós. Nós sempre dizemos, quando nas missas e celebrações, quem preside diz: o Senhor esteja convosco, e nós pronunciamos com o coração e com os lábios: ele está no meio de nós. Sentimos ele vivo em nós. E ele fala neste testamento do amor. O amor é a grande herança que ele deixa para nós. Quem me ama, guarda os meus mandamentos. O critério, portanto, para dizer se nós pertencemos ao grupo do Senhor, se somos cristãos batizados que vivem essa comunhão com Deus, o critério é este: o mandamento do amor. Não basta a gente ter recebido o chamado, não basta sermos pessoas vocacionadas para o ministério presbiteral ou para a vida religiosa ou para a vida matrimonial, chamados para um serviço na comunidade. Isso só não nos basta. É preciso a gente mostrar através do mandamento do amor. Ele diz assim: dou-vos um novo mandamento, que vos ameis uns aos outros, como eu vos amei. Ali é que está a novidade do mandamento do Senhor. O mandamento do amor, ele já existia no Antigo Testamento. está presente nas tábuas da lei, nos 10 mandamentos, mas aqui tem uma novidade: é amar não de qualquer jeito, mas amar do jeito como Jesus, ele amou. Neste testamento ainda ele diz: o Pai vos dará o defensor, o Espírito Santo, o Consolador, o Advogado. Não vos deixarei órfãos. O Espírito Santo é aquele que vos guiará ao longo da história depois da minha partida junto do Pai. Então, o Espírito Santo é o mesmo Espírito de Jesus. Ele continuará no meio de nós. A gente costuma dizer que, e é uma grande verdade da fé, que o cristianismo é a religião do novo. O novo está aqui. Aqui está a novidade no mandamento do amor. A novidade está na presença de Jesus entre nós. Não é uma presença

milionários. Porque eu vivo e vós também vivereis. Que palavras bonitas, e como é que a gente entende isto? Para quem não crê, para quem não tem fé, Jesus simplesmente foi um grande homem, um grande judeu que fez grande bem, amou muito, deu sua vida por nós. Mas para estes que não têm fé, o Cristo está morto. Não sentem Ele presente na vida. Por isso, por exemplo, a Semana Santa, ela deveria ser mais bem compreendida por nós cristãos. A Semana Santa, que é uma oração, é uma unidade que começa no domingo da paixão e termina no domingo da ressurreição. Tem gente que valoriza e vai na igreja na celebração da Sexta-feira Santa. São os cristãos que ficam e vivem no cemitério, vivem a morte e não vivem a ressurreição, não vivem o espírito de pessoas ressuscitadas. Porque eu vivo, vós também então vivereis. Os discípulos de Jesus tiveram essa graça, esse privilégio de ver Jesus fisicamente presente na vida deles, antes da paixão, morte, também depois das aparições, mas sentiram também Jesus agindo no início do cristianismo, dando ânimo, esperança, sendo a força do movimento da evangelização. Jesus será, portanto, a palavra dele vai continuar verdadeira quando, por exemplo, ele diz assim: eu sou a fonte da água viva. Jesus continua sendo na nossa história a água que vai saciando a nossa sede. Eu sou o pão vivo que desceu do céu. Ele continua sendo o pão que nos alimenta espiritualmente. Ele diz também: eu sou a luz do mundo. Jesus, a luz que vai iluminando o nosso caminho. Eu sou a videira, vós sois os ramos. Jesus, a seiva que faz nós frutificarmos frutos de justiça, de verdade, de paz, de alegria, de esperança. Eu sou o bom pastor. Jesus continua com o seu espírito nos protegendo, nos cuidando, nos guiando. Então, Jesus, esse é o testamento do que o Senhor nos deixa. Permanecei no meu amor. Como é que a gente permanece no amor do Senhor? Nós normalmente, quando escutamos a palavra mandamento, logo pensamos numa obrigação que nós temos de obedecer, como uma criança que às vezes se sente triste quando a mãe ou o pai diz: meu filho, minha filha, faça isso, eu estou te mandando fazer aquilo. Parece que a gente vai, mas com uma certa resistência interior. Não deveria ser assim a compreensão desta palavra? Permanecei no meu amor. Permanecer no amor de Deus é viver o mandamento dele. Ele diz: observem o meu mandamento de amor. O amor que deve ser um ato livre. Amar de modo livre. Ninguém pode obrigar o outro a amar. Eu estou te mandando, ame o outro. Não é por ali o caminho, porque não foi assim que Jesus viveu o mandamento do amor. Eu dou minha vida e dou a minha vida de modo livre. Então, amar o outro, amar a Deus, amar a Jesus, amar sua palavra, amar sua comunidade, amar os irmãos, deveria ser uma resposta ao grande amor que Ele tem para conosco. E obedecer ao mandamento do Senhor é um ato também de confiança no Senhor. É acreditar que o amor, ele tem a força, tem a capacidade de mudar o mundo, mudar as relações entre as pessoas, mudar a guerra num mundo de paz. Então vejam, queridos irmãos e irmãs, como é bonito este tempo da Páscoa. Que tempo precioso, porque é o tempo que nós vamos firmando a nossa fé, firmando

0: a nossa esperança, é o tempo que nos ajuda a descobrir a beleza da fé, a beleza do amor, o amor de Deus, do Deus que Jesus Cristo ele revelou a nós. O tempo da Páscoa, esse tempo que começou no domingo da ressurreição até o domingo de Pentecostes, nos ajuda a perceber a beleza e a riqueza da palavra de Jesus, que enche o nosso coração muitas vezes vazio, sem sentido. A palavra de Jesus, que quando bem entendida, nos ajuda a ser como pássaros que abrem as asas e voam de modo livre neste mundo e fazendo o bem. O tempo da Páscoa nos ajuda a descobrir a alegria de ver o rosto de um Deus Pai e Mãe que nos ama profundamente. Infelizmente, queridos irmãos e irmãs, como a gente vê neste mundo pessoas que não acreditam neste Deus, ou então têm uma ideia negativa de Deus. Mas se você, meu irmão, minha irmã, se nesta Páscoa você descobriu este rosto do nosso Deus, então por que não mostrar ao mundo a beleza da sua fé? Por que não acreditar nas palavras do apóstolo Pedro na carta que nós ouvimos? Assim, estejam sempre prontos a dar as razões da vossa fé, da vossa esperança. Sejamos, portanto, irmãs e irmãos, testemunhas do Senhor ressuscitado, o nosso Mestre, o nosso Senhor. Proclamemos nossas alegrias como pessoas ressuscitadas, pessoas novas. Numa segunda-feira, depois da Páscoa, um moço, ele chegou no ambiente do seu trabalho, num escritório de uma grande empresa. Ele chegou de manhã todo diferente dos outros dias, sorridente, alegre. Os outros dias ele sempre era um rapaz introvertido, com o rosto sisudo, parecendo sempre meio triste e meio brabo. E naquela manhã ele chegou alegre, sorridente, muito feliz, até a cor do rosto dele diferente, um rosto mais claro, mais bonito, mais rosado, mais corado. E os colegas logo estranharam, olharam atravessado para ele e pensando assim: o que aconteceu com este moço, com este homem? Será que ele ganhou na loteria, ganhou uma bolada grande, o coelho deu um grande presente para ele nesta Páscoa? Outro pensou assim: será que ele arrumou uma namorada depois de já certa idade avançada? E no fim do dia, duas colegas dele chegaram próximas dele e disseram: mas o que aconteceu contigo que tu estás diferente? E ele, contente e alegre, respondeu: nesta Semana Santa, nesta Páscoa, eu descobri o verdadeiro rosto do meu Deus, do nosso Deus. Eu descobri o amor que Deus ele tem para conosco. Neste mundo, queridos irmãos e irmãs, quanta gente sedenta deste Deus que nos comunica tanto amor. Proclamemos ao mundo, portanto, a nossa fé. E juntos proclamemos a nossa fé rezando a oração do Creio. Creio em Deus Pai Todo-Poderoso, Criador do céu e da terra, em Jesus Cristo, seu único Filho nosso Senhor, que foi concebido pelo poder do Espírito Santo, nasceu da Virgem Maria, padeceu sob Pôncio Pilatos, foi crucificado, morto e sepultado, desceu à mansão dos mortos, ressuscitou ao terceiro dia, subiu aos céus, está sentado à direita de Deus Pai Todo-Poderoso, donde há de vir a julgar os vivos e os mortos. Creio no Espírito Santo, na Santa Igreja Católica, na comunhão dos santos, na remissão dos pecados, na ressurreição da carne, na vida eterna. Amém. Queridos irmãos e irmãs, movidos pelo Espírito Santo, dom de Deus, que reza em nós, apresentemos as nossas preces assim: ó Senhor, fazei frutificar em nós o sacramento pascal.
1: Ó Senhor, fazei frutificar em nós o sacramento pascal.
2: Pela Igreja, para que a exemplo dos apóstolos continuem desenvolvendo trabalhos pastorais e sociais, que promovam a propagação dos valores evangélicos e a expansão do reino de Deus, rezemos.
0: Ó Senhor, fazei frutificar em nós o sacramento pascal.
2: Pelos idosos, para que sustentados pelas famílias e pelas comunidades cristãs, colaborem com a sua sabedoria e experiência na transmissão da fé e na educação das novas gerações, rezemos.
0: Ó Senhor, fazei frutificar em nós o sacramento pascal.
2: Pelas nossas mães, para que neste dia em que celebramos com alegria, tenham de Jesus ressuscitado toda a luz e força. E pelas mães idosas, enfermas, abandonadas e maltratadas, para que tenham de nossa oração e a nossa solidariedade todo cuidado e carinho, rezemos.
0: Ó Senhor, fazei frutificar em nós o sacramento pascal.
2: Pelas mães falecidas, que chamastes deste mundo, dai a felicidade, a luz e a paz. Tendo passado pela morte, participe do convívio de vossos santos na luz eterna, rezemos.
0: Ó Senhor, fazei frutificar em nós o sacramento pascal.
2: Pelos dizimistas, que tendo um coração sensível à bondade de Deus, através de sua fiel contribuição do dízimo, manifestam a sua gratidão por todos os benefícios recebidos, rezemos.
0: Ó Senhor, fazei frutificar em nós o sacramento pascal.
2: E juntos rezemos a oração pelas vocações. Jesus, Mestre Divino, que chamaste os apóstolos a vos seguirem, continuai a passar pelos nossos caminhos, pelas nossas famílias, pelas nossas escolas, e continuai a repetir o convite a muitos de nossos jovens. Dai coragem às pessoas convidadas, dai força para que vos sejam fiéis, como apóstolos leigos, como sacerdotes, como religiosos e religiosas, para o bem do povo de Deus e de toda a humanidade. Amém. Deus de amor, acolhei benigno as preces que vos dirigimos na alegria de celebrar pelo Espírito Santo os dons que fazem nossa comunidade testemunhar os sinais da ressurreição. Por Cristo nosso Senhor. Amém. Amém.
3: Façamos o nosso ofertório juntos, cantando: Eu creio num mundo novo, número 686, 686.

0: Bendito sejais, Senhor, Deus do Universo, pelo pão e pelo vinho que recebemos de vossa bondade, fruto da videira e do trabalho humano, que agora vos apresentamos e para nós se vai tornar o pão e o vinho da salvação. Bendito seja Deus para sempre. O Senhor esteja convosco.
1: Ele está no meio de nós.
0: Corações ao alto.
1: O nosso coração está em Deus.
0: Demos graças ao Senhor nosso Deus.
1: É nosso dever e nossa salvação.
0: Na verdade, é digno e justo, é nosso dever e salvação proclamar vossa glória, ó Pai, em todo o tempo, mas com maior júbilo, louvar-vos neste tempo em que Cristo, nossa Páscoa, foi imolado. Por ele os filhos da luz nascem para a vida eterna e para os vossos fiéis abrem-se as portas do reino dos céus. Nossa morte foi redimida pela sua e na sua ressurreição ressurgiu vida para todos. Por isso, transbordando de alegria pascal, exulta a criação por toda a terra. Também as virtudes celestes e as potestades angélicas proclamam um hino à vossa glória, cantando a uma só voz.

0: Na verdade, ó Pai, vós sois santo e fonte de toda a santidade. Santificai, pois, estes dons, derramando sobre eles o vosso Espírito, a fim de que se torne para nós o corpo e o sangue de nosso Senhor Jesus Cristo. Enviai o vosso Espírito Santo, estando para ser entregue, e abraçando livremente a paixão, Jesus tomou o pão, pronunciou a bênção de ação de graças, partiu e o deu a seus discípulos, dizendo: tomai todos e comei, isto é o meu corpo que será entregue por vós. Do mesmo modo, no final da ceia, tomou nas mãos o cálice com o vinho, deu graças novamente, o abençoou e deu aos discípulos, dizendo: tomai todos e bebei, este é o cálice do meu sangue, o sangue da nova e eterna aliança, que será derramado por vós e por todos para a remissão dos pecados. Fazei isto em memória de mim. Mistério da fé.
1: Anunciamos, Senhor, a vossa morte e proclamamos a vossa ressurreição. Vinde, Senhor Jesus.
0: Celebrando, pois, o memorial da paixão, da morte e ressurreição do vosso Filho, nós vos oferecemos, ó Pai, o pão da vida e o cálice da salvação, e vos agradecemos porque nos tornastes dignos de estar aqui na vossa presença e vos servir.
1: Aceitai, ó Senhor, a nossa oferta.
0: Suplicando, vos pedimos que, participando do corpo e sangue de Cristo, sejamos reunidos pelo Espírito Santo num só corpo.
1: O Espírito nos una num só corpo.
0: Lembrai-vos, ó Pai, da vossa Igreja, que se faz presente pelo mundo inteiro, que ela cresça na caridade em comunhão com o nosso Bispo Leão, nosso Papa Leão, nosso Bispo José, os bispos do mundo inteiro, os presbíteros, os diáconos e todos os ministros do vosso povo.
1: Lembrai-vos, ó Pai, da vossa Igreja.
0: Lembrai-vos também, na vossa misericórdia, dos nossos irmãos e irmãs que adormeceram na esperança da ressurreição e de todos os que partiram desta vida. Especialmente nós lembramos hoje o sétimo dia de falecimento de Ivanildo Piran. Também nossas mães falecidas, acolhei-os junto a vós, na luz da vossa face.
1: Concedei-lhes, ó Senhor, a luz eterna.
0: Enfim, vos pedimos, tende piedade de todos nós, dai-nos participar da vida eterna com a Virgem Maria, Mãe de Deus, São José, seu esposo, os apóstolos e todos os santos que neste mundo viveram na vossa amizade, a fim de vos louvarmos e glorificarmos, por Jesus Cristo, vosso Filho. Por Cristo, com Cristo e em Cristo, a vós, Deus Pai Todo-Poderoso, na unidade do Espírito Santo, toda a honra e toda a glória, por todos os séculos dos séculos.
1: Amém.
0: Rezemos assim como o Senhor nos ensinou. Mas a nossa oração de hoje seja dirigida de modo especial ao Pai, e que Ele olhe por nossas mães, as mães aqui presentes, as mães que nos ouvem através da rádio, as mães vivas todas, as mães falecidas. Rezemos: Pai nosso que estais no céu, santificado seja o vosso nome, venha a nós o vosso reino, seja feita a vossa vontade, assim na terra como no céu. O pão nosso de cada dia nos dai hoje, perdoai as nossas ofensas, assim como nós perdoamos a quem nos tem ofendido, e não nos deixeis cair em tentação, mas livrai-nos do mal. Livrai-nos, Pai, dos males, dos perigos, dos pecados, dai-nos hoje e sempre a vossa paz. Que a paz do Senhor esteja sempre convosco.
1: O amor de Cristo nos unimos.
0: Cordeiro de Deus,
1: que tirais os pecados do mundo, tende piedade de nós. Cordeiro de Deus, que tirais o pecado do mundo,
0: tende piedade de nós. Cordeiro de Deus, que tirais o pecado do mundo, dai-nos a paz. Felizes os convidados para a ceia do Senhor. Eis o Cordeiro de Deus, eis aquele que tira e vence o pecado do mundo. Senhor, eu não sou digno de que entreis em minha morada, mas dizei uma palavra e serei salvo. O corpo e o sangue do Cristo nos guarde para a vida eterna. Amém.

E enquanto comungamos, cantemos juntos em coro a Deus louvemos, número 769.

0: Se me amais, guardareis os meus mandamentos, diz o Senhor. E eu rogarei ao Pai, e Ele vos dará um outro defensor, para que permaneça sempre convosco. Aleluia. Rezemos. Deus Todo-Poderoso, pela ressurreição de Cristo, nos recriais para a vida eterna. Fazei frutificar em nós o sacramento pascal e infundi em nossos corações a força deste alimento salutar. Por Cristo nosso Senhor.
1: Amém.
2: Senhor meu Deus, somos gratos pelo carinho de nossas mães. Queremos colocar a vida de cada mãe em Tuas mãos. Cobras com o Teu amor e Tua graça. Protejas, guardas e sustentas com Tua mão poderosa. Que elas sintam Tua presença e descansem na certeza de que Tu és um refúgio e fortaleza. Peço que cuides de todas as mães, que elas possam sentir alegria e paz, que permaneça em Seu amor. Que a Tua proteção as proteja, que a Tua graça as fortaleça nas dificuldades. Obrigada, Pai, porque sei que Tu cuidas de cada mãe com zelo e fidelidade. Abençoe todas as mães. Mãe é o amor que tudo suporta, crê e espera. E que a Virgem Maria, Mãe de todas as mães, peça a seu Filho Jesus muita luz e proteção a todas as famílias. E rezemos. Ave Maria,
0: cheia de graça, o Senhor é convosco. Bendita sois vós entre as mulheres, e bendito é o fruto do vosso ventre, Jesus. Santa Maria, Mãe de Deus, rogai por nós, pecadores, agora e na hora de nossa morte. Amém. Hoje é o Dia das Mães, é bom lembrar uma palavra bonita de Jesus. Quando na cruz ele olhou para o filho amado, o filho, o discípulo amado, João Evangelista, ele disse assim: eis ali a tua mãe. E disse que daquela hora em diante ele a levou para a sua casa. E a partir deste momento, Maria, mãe de Jesus, mãe de Deus e nossa, nos adotou também a nós como seus filhos. Então nós temos uma mãe,

0: e uma mãe que nos ama, que nos quer bem, assim como Deus nos ama e Deus nos quer bem. A nossa mãe que tem um nome. Por isso eu convido para que agora cada um de nós que estamos aqui, mas numa única voz, num único momento, também quem está em casa agora, pronuncie com o coração e com os lábios o nome da sua mãe. Vamos juntos? Justina.
1: Maria Luísa.
2: Isaia.
0: Quantos nomes bonitos no coração de Deus. Elas, as que partiram, já intercedendo por nós. Ser mãe é muito mais que colocar um filho no mundo. Ser mãe é uma opção de dar vida continuamente, cuidando dos seus filhos em cada gesto de amor, de ternura, de afeto, de compaixão. O mundo percebe, enxerga o amor que Deus tem para conosco. Por isso a gente diz com verdade que as mães são o sinal, o sacramento de Deus, o Deus que nos ama entre nós. Bendito seja Deus pelas mães que cada um de nós temos. Eu convido para que agora nós acompanhemos a oração da bênção sobre as nossas mães. As mães que estão lá em casa nos acompanhando e as mães que estão conosco aqui na Igreja Matriz, nesta hora, fiquem assim com as mãos abertas, recebendo esse presente de Deus. E os filhos que estão acompanhando e estão aqui na igreja, estendam a mão sobre as mães que estão aqui presentes na igreja. E acompanhemos esta oração. Nós vos louvamos, ó Pai, ó Deus Pai e Mãe, pelo dom concedido à mulher de serem geradoras de vida, que é o maior dom que recebemos de vós. Abençoai as mães aqui presentes, que elas descubram no vosso amor, no amor dedicado aos filhos, que as mães sejam sempre carinhosas, alegres, mesmo nas dificuldades, pacientes nas horas de aborrecimento, firmes quando for necessário, que possam encontrar em vós, Deus, Pai e Mãe, a felicidade de servir com amor e alegria e defender e promover a vida em todas as circunstâncias. Por Cristo nosso Senhor. Amém. Algumas comunicações antes da bênção final. Importante a programação dessa semana. Agora, quarta-feira, dia 13, é o dia votivo de Nossa Senhora de Fátima, 13 de maio. Nós aqui celebramos 13 de outubro, que é a outra aparição de Nossa Senhora. Então haverá aqui na Matriz, quarta-feira, dia 13, às 14 horas, a adoração e em seguida a missa com a bênção da saúde. Também quarta-feira, dia 13, haverá missa, 19h30 horas, na Guarda dos Navegantes, lá embaixo, no povoado Zanetti. Quinta-feira, dia 14, 19h30 horas, missa na São José da Barra Grande. Sexta-feira, dia 15, esse aviso é muito importante. Haverá uma reunião com todas as equipes administrativas das nossas comunidades, também da paróquia do Paraí, de São Jorge e do Guabiju, as quatro paróquias que fazem parte da micro-região do Paraí, do nosso vicariato. Teremos reunião aqui no salão de festas de Nova Araçá, porque vai estar presente o pessoal da equipe da administração da Diocese de Caxias, virão para informações importantes sobre a administração das comunidades. Sábado, como é de costume, então haverá a missa 17 horas, Santa Catarina, 18h30 aqui na Matriz. Também sábado, dia 16, haverá o encontro dos jovens que já foram, que receberam o sacramento do Crisma no ano passado e retrasado. Vai ser aqui no Colégio das Irmãs. Sábado, dia 16, esse encontro dos jovens crismandos. Domingo, na Matriz, como de costume, às 9 horas, e 10h30 haverá festa na comunidade de São da Saúde, da linha 13. São as comunicações para esta semana. Então agora nós vamos invocar sobre todos a bênção do Senhor e também a bênção para esses pãezinhos que depois serão distribuídos com os que estão aqui na igreja nesta manhã. O Senhor esteja convosco.
1: Ele está no meio de nós.
0: Deus Pai vos dê a sua bênção, Cristo Jesus vos dê a saúde, o Espírito Santo vos ilumine e vos guarde, ilumine as vossas mentes e ações, e sobre este pão desça também copiosa a vossa bênção, vós que sois Deus Pai, Filho, Espírito Santo. Amém.
1: Amém.
0: Permaneçamos na paz e que o Senhor sempre nos acompanhe. Graças a Deus.

Estimados irmãos e irmãs, está chegando mais uma vez até você a voz do Vicariato de Nova Prata, na pessoa do Padre Mauri Francescato, Vigário Episcopal. Desejo que a graça, a paz e o bem, da parte de nosso Deus, que é Pai, de nosso Senhor Jesus Cristo, que é Filho, e da ação do Espírito Santo, esteja com todos vós, queridos amigos e amigas. Neste fim de semana, nós celebramos o sexto domingo, sexto fim de semana, do tempo da Páscoa. E nós vamos percebendo que a liturgia vai nos conduzindo para a despedida de Jesus. Como igreja, celebraremos nos próximos dias duas grandes festas, a Ascensão e Pentecostes. E a palavra de Deus, a liturgia, reflete exatamente sobre estes dois fatos. A Ascensão, com o discurso da despedida de Jesus, que sobe ao Pai. E o Pentecostes, com a promessa do Espírito Santo e a imposição das mãos sobre os apóstolos. E assim, então, nós estaremos vivendo, a partir de Pentecostes, uma nova fase como igreja, como comunidades. A igreja que se organiza, que celebra, que é a guardiã do mistério da vida, da paixão, morte e ressurreição de Jesus, pela vinda do Espírito Santo sobre os apóstolos e sobre todos nós. Pois nós nos tornamos morada de Deus. E Jesus promete aos discípulos o envio de um defensor, de um intercessor, que irá animar a comunidade cristã e conduzi-la ao longo da história. A comunidade cristã, identificada com Jesus e com o Pai, animada pelo Espírito, é o templo de Deus, o lugar onde Deus habita no meio dos homens. Através dela, o Deus libertador continua a concretizar o seu plano de salvação. Procuremos viver intensamente essa presença de Cristo no meio de nós, agora, na celebração, na Eucaristia, na partilha do pão, da palavra, com nossos irmãos e irmãs, e depois no amor vivenciado como a comunidade dos filhos e filhas de Deus. O Espírito Santo não pode continuar sendo o ilustre desconhecido. Ele vem para habitar sobre todos nós. Então que estas duas grandes celebrações que celebraremos dentro de poucos dias, Ascensão e Pentecostes, sejam as grandes celebrações que nos preparam para acolhermos de fato o Espírito Santo, o Pentecostes, sobre todos nós. Também queremos aproveitar deste momento, pois neste fim de semana, neste domingo, nós celebramos o Dia das Mães. Então queremos manifestar nossos cumprimentos, desejar parabéns, felicidades, as melhores bênçãos de Deus sobre todas as mães de todas as raças, de todas as cores, a mãe pobre, simples, humilde, a mãe mais abastada também. Sobre todas as mães, queremos desejar a bênção de Deus e também dizer que o amor materno, o amor da mãe, é o amor humano que mais se aproxima do amor de Deus. Então, obrigado a você, mulher, que é mãe, que é geradora de vida. Obrigado pela tua presença na família, na comunidade, na educação, na saúde, em tantos espaços, em tantos ambientes, em nossas comunidades, na igreja. Obrigado pela tua presença de mulher, de mãe, presença feminina. E sobre todas as mães, invocamos a bênção de Deus. Que o Deus da vida, por intercessão de Nossa Senhora do Caravaggio, Rainha e Padroeira de nossa Diocese, abençoe a todas as mães, com muita saúde, muita paz, e receba de todos os filhos o grande abraço da gratidão, o grande abraço para homenageá-las neste dia. A todas as mães, feliz e abençoado Dia das Mães, com as bênçãos de Deus Pai, Filho e Espírito Santo. Amém. E até o nosso próximo encontro.

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Olá, meu amigo, olá, minha amiga ouvinte. Eu desejo que a luz de Deus ilumine as tuas escolhas e que a esperança seja a tua permanente companheira. Eu gostaria de conversar sobre o amor das mães. O amor das mães é sempre um tema atual. Quando nós olhamos um bebê recém-nascido, nós percebemos que ele está desamparado, totalmente dependente da mãe, que precisa alimentá-lo, aquecê-lo, protegê-lo. Por meio de gritos, expressões corporais, mímicas de sofrimento, o bebê solicita a atenção do adulto, aprendendo dessa forma que a fragilidade e o desamparo são ocasiões em que se busca, acima de tudo, ser amado. Do mesmo modo, nascemos e temos de lutar pela sobrevivência, demonstrando essa fragilidade, esse desamparo e pedindo cuidado. Nós somos seres que pedem atenção. O carinho que o bebê recebe é a primeira forma de amor que ele conhece. Atenção, carinho, cuidado. É o que todo mundo quer ao longo da vida, porque todo mundo é carente de amor e quem ama, cuida. E essa necessidade de sermos amados nunca nos abandona. Por isso, quando pensamos na mãe, nas mães, também nos vem a ideia e o conceito de Deus, o Papa João Paulo I. Ele morreu depois de um mês de ter sido eleito Papa, pontífice da Igreja Católica, antes do João Paulo II. Ele conquistou o mundo com a sua bondade irradiante e seu sorriso, dizendo em um de seus pronunciamentos: Deus é pai e mãe. Deus é pai e mãe. Foi uma palavra muito importante naquele tempo. Deus ama os seus filhos como são. As mães amam os seus filhos não porque eles se tornaram graduados nas universidades. As mães amam porque amam sempre. A mãe está lá sempre acenando, seja na primeira aula de natação ou até na entrega do prêmio Nobel. Para a mãe, tanto faz. E o amor não muda ao longo do tempo, continua sempre o mesmo. Elas nos dão a certeza de que, independente do modo como vivemos ou das atitudes que temos, das decisões que tomamos, o amor delas sobreviverá para sempre. Por isso, o amor das mães está muito próximo ao amor de Deus.

0: Pensemos nisso. Mais mensagens através do nosso Facebook. Curtam a página Padre Ezequiel e receberão mensagens diárias. Um forte abraço. Deus te abençoe em nome do Pai, do Filho e do Espírito Santo. Amém.
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